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2: 21 horas.

0: ficar, né?
1: Vou ficar.
0: Vai ficar. Obrigado, gente.
2: Uma salva de palmas, Leonardo, por favor.
0: Deus abençoe todos vocês. Obrigado.
1: Obrigado, você, tá?
0: Se der tempo, abençoe vocês também, viu, gente?
1: Tchau, tchau, valeu.

0: Tá, Simone. Vem cá. Quero ter uma palavrinha séria com você.
1: Se é pra brigar, briga em casa.

0: Vai, Vitor Gilmanda!
1: Gostaram, gostaram?
2: 21 horas e 15 minutos.

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1: 21 horas e 30 minutos.
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1: Oi, amor, tudo bem? Como é que meu filho tá? Deus te abençoe, Deus está no comando de tudo. Alegre-se em Jesus, que Jesus tudo pode.

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2: 22 horas.
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0: 22 horas e 17 minutos.
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2: 22 horas e 30 minutos.

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2: E aí, Márcia? Aqui é o Troinha. Ó, tem bebida aqui, tem churrasco e tem um paredão. Só tá faltando você, fenomenal. E aí, vem?
3: MC Troinha! Eu vou sim.

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0: M10, bota torando, ladrão.
1: Bora. O nome da música é 5 da manhã. Alguém conhece aí?

0: 23 horas e 47 minutos.
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0: Aqui
1: faz muito barulho.
0: Aqui estão uma pequena parte da nossa escola, que graças a Deus.
2: Que honra.
0: Hoje Deus. Estamos aqui cantando juntos. Como Deus é bom,
2: vocês, né? São muito parte obrigado. Da
0: muito,
2: nossa
0: obrigado. Muito obrigado.
3: Meia-noite e 19 minutos.

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1: Uma hora e 3 minutos.

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1: 1 hora e 30 minutos.
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0: Paraná.
1: Sampaio.
0: Obrigado pelo convite. Valeu,
1: obrigado,
0: São Paulo.
1: Obrigado, Paraná. Sampaio.
2: Tchau, meus amigos.
1: Tem muita gostosona aí.
3: Uma hora e 47 minutos.

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0: Ave Maria do céu. Obrigado mais uma vez. Tamo junto, viu?
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0: 3 horas.
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Calma. Tenha calma aí, tenha calma aí que eu vou aqui ver se os camarões estão prontos. Os camarões lá da fazenda Zé do Vale.

0: 3 horas e 15 minutos.
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5: 3 horas e 30 minutos.

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0: Obrigado.
1: Obrigado, gente.
2: 3 horas e 47 minutos.
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0: 4 horas.
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0: É, gente!
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0: 4 horas e 16 minutos.
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4: 4 horas e 30 minutos.

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0: casa. Olha eu aqui de novo, meu filho. Olha eu aqui de novo no som da Cambuca FM. É, meu filho. Olha eu aqui de novo, chachando. Olha eu aqui de novo para chachar. Cuida, xaropinho, cuida. Olha, 5 da manhã, mais um minutinho, 5 e 1. Aqui na sua Cambuca FM. 5 da manhã, mais um minuto, Claudio Silva, no som da Cambuca FM. Olha eu aqui de novo na melhor programação, abraçando os amigos e amigas já cedinho com a gente, né? É, meu filho, a gente aqui no som da Cambuca FM, a gente manda aquele abraço especial, né? Olha eu aqui de novo, nosso amigo Carlos de Pininha, ali ao lado da escola João David Souza, também tá ligadinho com a gente. Tá, um abraço aí pro nosso amigo Carlos, né, ligadinho aqui no som da Cambuca. Nosso amigo Langstein! Olha a hora, Langstein. Tá na hora, Langstein já tá acordado, meu filho. Desde as 4 da manhã, viu? Olha eu aqui de novo. Bola ao forno, melhor bolo da cidade, melhor bolo da região. Nessa manhã de terça-feira, 26 de maio. Vamos ficar juntinho. Xaropinho, juntinho. Até às 7 da manhã. Cuida.
1: Cuide. Sertão, se liga aqui no Forrozão da Cambuca com Claudinho Silva. É bom demais.
0: É bom demais, macho, é bom demais. Cheguei, viu? Cheguei chegando. Quero nem saber, vai.

hoje o Brasil um lar de desgraça, cinema de farsas, teatro de embustes, porão de famintos, vassalos e trustes, cassino de jogos perdendo a trapaça. 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
2: Vou cantar mais uma pra você que tá bebendo, você que tá dançando e você que tá apaixonado. Qual é as mulheres do coração de pedra aí que tem? Tem alguma? Tem?

Olha, 5 da manhã, mais 20 minutos. 5 e 20, Xaropinho. Olha o galo cantando, meu filho. 5 da manhã, mais 20 minutos. 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É bom demais, Cláudio. Né? Lembrando que a nossa amiga Mônica tá com a barraca de fogo no centro da cidade. Isso, Mônica. A esposa do nosso amigo Carlos de Pinha ali ao lado da escola João David Souza. Hoje, terça-feira, 26 de maio. O nosso amigo Betão. É, meu filho. Beto e Liliane, lá no ponto certo. Abraço, Betão. Tem os melhores lanches pra você, viu? Viu? Já foi, meu filho? Já? Pronto. Hoje, terça-feira, em frente à Policlínica, com os melhores lanches pra você, Beto e Liliane. 5 da manhã, mais 21 minutos. 5 e 21.

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3: Eita, meu filho, é, tá vendo que negócio? O primeiro namorado, tá vendo como é as coisas? É, não brinque não, meu filho, não brinque não. 5 da manhã, mais 39 minutos, 5h39 aqui da Cambucá. Abraçando, meu filho, aqui ó, Terezinha, lá na rua José de Lima, ligadinho comigo. E também nosso amigo Jaquiel Jorge.
4: Rapaz! Né?
3: Tiquinho. É, Jaquiel Jorge, lá na rua Júlio José de Lima, que eu mando aquele forte abraço, né? Abraçando também aqui, ó, Chico de João Amaro, lá no Cid Chiquinho, também tá ligadinho comigo. É, um abraço. E também o nosso amigo Edmilson, viu?
5: Tem certeza
3: absoluta, meu filho, certeza absoluta. Abraçando também a galera na Casa do Bolo, bolo quentinho, novinho, estamos preparando, viu, Xarope? Daqui a pouco tem aquele bolo quentinho pra você tomar aquele café, né? Nosso amigo Langstein, viu? Um abraço aí. Olha o nosso amigo Langstein, Dona Bebeta.
6: Saudade!
3: Nosso amigo Carlos de Pininha, ao lado da escola João Davi de Souza, já tem galinha, viu, Xaropinho? Já tô sabendo aqui que tem galinha abatida na hora, ali ao lado da escola João Davi de Souza, dá uma passadinha lá, nosso amigo Carlos.
6: Sabe!
3: Abraçando nosso amigo Flávio, também tá na caminhada, tá? Foi baixinho, viu? Tá na caminhada do baixinho, né? A pegada é uma só, viu, Xaropinho?
6: Eu tiro isso.
3: É, nossa amiga Josélia também tá na caminhada, né? Essa turma boa que tá nos ouvindo já cedinho. Meu amigo Luiz Barba, um abraço aí pra Luiz Barba também ligado com a gente aqui na Cambucá.

0: Olha, 5 da manhã, mais 57 minutos.
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0: 5h57, Xaropinho. Vamos tocar mais uma, bora, meu filho.
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0: Bora tocar mais uma pra gente. É, tocar mais uma pra gente ir no intervalo, né? É, Xaropinho. Ó, depois das 6 tem o intervalo, né? Depois da. Padre Zezinho, oração pela família. Seu Antônio Poeta, no centro da cidade. Daqui a pouquinho o GCE Quirino, na Cruz da Lata d'Água, viu?
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0: Meu amigo Bola da Mercearia aqui no Alto das Oliveiras, também ligadinho comigo. Meu amigo Zé Teté. Essa galera boa aqui no Alto das Oliveiras, também ligadinho comigo. Rua Tenente Galdino. Maria lá no
1: é gostoso,
0: Araxodobá, né? Na rua Padre França. A galera no Mercadinho São José também, um abraço.
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0: Nosso amigo Matheus.
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0: Farmácia do Trabalhador Brasileiro, viu, Xaropinho? É o lugar certo, viu? 5h58, deixa, meu filho. É, depois do intervalo a gente volta, vai.

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0: gente. E quem tá gostando, levanta a mão e bate palma aí com força, gente. Alô, alô, Caruaru, alô, capital do forró.
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0: Vai vivendo. Ô meu filho, vai vivendo nesse faz de conta.
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0: É isso aí, ó.
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0: Ô, xaropinho, faz de conta, xaropinho. Aí não tem problema.
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0: 6 da manhã, mais 40 minutos, 6h40. 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
1: Tem certeza?
0: Eu tenho certeza absoluta. É. Certeza absoluta. Nossa amiga Carla de Pininha ali ao lado da escola, João Davi de Souza. Conto você enquanto galinha da melhor qualidade. E também a sua esposa Mônica tá com a barraca de fogo no centro da cidade. A criançada se divertindo nesse mês de maio, mês mariano. É, meu filho, mês de mariano. E também tá chegando aí a Copa do Mundo e as festividades juninas. Então, ó, a criançada vai se divertir com o traque de sala, luminosa. É, meu filho, a criançada fazendo a festa, viu? Nossa amiga Mônica, no centro da cidade, tá com a sua barraca de fogo. Aí em frente à panificadora. É isso, Santa Maria, nosso amigão. Isso, é no centro, mesmo no meio, Xaropinho, é. Você vê logo uma barraquinha ali no meio, né? Um abraço pra Mônica. Também pro nosso amigo Carlos. Um abraço pra vocês, tá bom? Abraço também aqui, ó. Flávio deu aquele toque aqui pra gente. Tá na caminhada, né?

0: máximo!
1: Olha, 6 da manhã, mais 54 minutos. 6h54. 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

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Eu tô pegando o beco, xaropinho, a gente volta amanhã. A partir das 5 da manhã, se Papai do Céu nos permitir. Lembrando que às 10 temos o Padre Reginaldo Manzotti. E às 4 da tarde, Forró Bregando. Saúde e paz a todos, ótima terça-feira. Vem aí ele, Gilson Fernandes, com o programa Rota da Notícia. Saúde e paz a todos, a gente se encontra.

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2: Muito bom dia, minha gente. Estamos chegando a partir de agora com mais uma edição do Rota da Notícia. A partir de agora, tudo o que aconteceu em Santa Cruz do Capibaribe e toda a nossa região, você fica sabendo primeiro aqui. As broncas policiais, o cotidiano da nossa região, se tornam destaques nesta edição de terça-feira, 26 de maio de 2026. Daqui a pouquinho aqui no programa você confere junto comigo. Grave acidente deixa mãe e filho mortos em Caruaru, na BR-232. Homem que morreu em acidente na Avenida Bildideda é identificado pela polícia. Já já detalhes. Polícia prende acusado de homicídio registrado em Pão de Açúcar. Homem é preso após ser flagrado se masturbando em brejo da Madre de Deus. Ainda em brejo, jovem morre ao passar mal durante partida de futebol. Veículos roubados são recuperados em Santa Cruz e Toritama. E ainda, filho de ex-prefeito de Toritama é colocado em liberdade após decisão judicial. Essas e outras notícias você confere aqui, agora, no Rota da Notícia. Para você que está chegando agora, seja bem-vindo, seja bem-vinda. É um prazer.

0: prazer enorme estar com você nesta edição. Muito obrigado à sua audiência, você que nos acompanha em casa, no trabalho, no trânsito, você que nos ouve nos 91.7 da sua Rádio Vale, você ligado também na Cambuca FM nesta manhã. Queremos agradecer a você, internauta, que já está ligado através da nossa página no YouTube para assistir o nosso programa em tempo real. Estamos neste momento ao vivo, direto do nosso estúdio principal, aqui em Santa Cruz do Capibaribe, compartilhando com você as informações de toda uma região. A área da 17ª Delegacia Regional, 24º BPM, também todo o Agreste de Pernambuco e outras partes do nosso estado também acabam sendo notícias aqui no nosso programa. Vamos começar a edição de hoje trazendo informações da nossa área, da nossa região. Daqui a pouquinho nós vamos trazer, inclusive, informações completas aqui no programa em relação ao caso, né, onde um homem foi preso, apontado como principal agente da morte de uma pessoa em Pão de Açúcar. Divulgamos o assassinato ontem aqui no programa e ainda ontem a polícia conseguiu chegar ao conhecimento do indivíduo apontado como autor do crime. Daqui a pouquinho você confere os detalhes aqui no nosso programa. Temos outras notícias para compartilhar com você ainda nesta edição. Permanece aqui, ligadinho com a gente, porque agora nós vamos trazer detalhes, atualizações do caso do acidente que aconteceu durante a madrugada de ontem. Divulgamos as primeiras informações aqui no programa. Acidente com vítima fatal na Avenida Bill de Deda, ali na altura do loteamento São Jorge. Uma pessoa conduzia uma motocicleta quando acabou perdendo o controle e faleceu. Tem imagens que mostram o momento da colisão contra um poste, né? Momento em que essa colisão acontece contra um poste que está em uma das calçadas ali da Avenida Bill de Deda. Nós temos mais informações, inclusive atualização sobre o caso com a identidade da vítima. Matéria completa com o repórter Anderson Mardoqueu.
1: Foi identificada a vítima fatal do acidente registrado no bairro São Jorge, na Avenida Bill de Deda, durante a madrugada desta segunda-feira, no município de Santa Cruz do Capibaribe. Trata-se de Kelvin Henrique da Silva, de 31 anos de idade, mais conhecido como Rato, do bairro São Miguel. A nossa equipe também teve acesso a imagens de uma câmera de monitoramento que registrou o exato momento da colisão da vítima contra um poste de iluminação pública. Nas imagens, é possível se visualizar a aproximação da motocicleta, onde aparentemente o condutor perde o controle e acaba colidindo em cheio justamente com o poste. Vale salientar que após os procedimentos, o corpo foi encaminhado ao IML na cidade de Caruaru. Com informações, Anderson Mardoqueu para o Agreste Notícia.
0: Obrigado, Anderson, pelas informações. Está aí, portanto, a identificação e a matéria completa você também pode acompanhar no blog do Ney Lima, na página do Santa Cruz Online e outras informações também através do Instagram do Santa Cruz Online, tá certo? Vamos fazer o seguinte, tem detalhes agora para você acompanhar aqui no programa de um veículo que foi furtado aqui em Santa Cruz do Capibaribe no ano de 2024. Esse veículo conseguiu ser localizado e foi entregue na delegacia de plantão. As informações agora com a nossa equipe de reportagem.
2: Este veículo Gol de cor prata tinha sido furtado no ano de 2024 aqui em Santa Cruz do Capibaribe. Na noite desta segunda-feira, dia 24 de maio, o mesmo foi trazido aqui para a delegacia da capital das confecções, junto ao efetivo da Guarda Civil Municipal aqui de nossa cidade. O GCM Walter fala ao Santa Cruz Online.
3: Isso, positivo. É a primeira pessoa que comprou esse veículo há 2 dias e foi fazer a vistoria desse veículo, onde através da vistoria não foi apresentado a originalidade na questão de placa e chassi, onde já na identificação foi verificado que não estava batendo. Diante dessa informação, a equipe foi solicitada, onde foi até o local, onde ao verificar pela placa do veículo, realmente estava dando um veículo legal, lá do Rio Grande do Norte, onde a documentação desse veículo também estava com a pessoa, com a primeira pessoa apresentada, onde ele apresentou a documentação, já 2025, já para apresentar 2026, ele já ia pegar o 2026. Se você verificasse apenas pela placa, realmente você não ia identificar o veículo, não. Mas aí a gente, eu solicitei o meu companheiro e disse a ele, vamos verificar apenas pelo chassi do veículo. Para a gente tentar ver aqui, quando foi verificado só pelo chassi, onde fomos, foi no sistema, pelo InfoSeg, onde a gente conseguiu encontrar, através do chassi, que esse veículo bateu já com outra placa. E, incrível que pareça, veja, um veículo que estava com a placa do Rio Grande do Norte, mas o veículo é de Santa Cruz. Ou seja, o veículo foi furtado no dia 25/3/2024 aqui em Santa Cruz. Foi furtado. Esse veículo, diante dessas informações, a gente informou ao mesmo que o mesmo iria ser conduzido porque o veículo estava com queixa de roubo. Ele informou que teria comprado há 2 dias aqui em Santa Cruz, onde imediatamente fomos até o local. Chegando lá, a segunda pessoa informou que realmente teria vendido esse carro a ele há 2 dias e já teria comprado a um terceiro, a uma terceira pessoa que morava ali no Santo Agostinho, onde a equipe foi até o local dessa terceira pessoa. Chegando lá, o mesmo não se encontrava, quem se encontrava era a sua esposa, onde a sua esposa confirmou que realmente esse veículo era dele e ele vendeu aí a esse segundo. Diante dessas informações, entramos em contato com o mesmo, onde ele se encontrava no distrito de Poço Fundo. Solicitamos ao mesmo que ele comparecesse aqui à delegacia para se apresentar, para passar mais informações sobre a situação desse veículo. Diante dessas informações, viemos até a delegacia apresentar as duas pessoas e fazer o boletim. Quando já estava aqui na delegacia, essa terceira pessoa compareceu, informando que comprou a uma quarta pessoa. Essa quarta pessoa que mora em Buqueirão, Paraíba, onde conseguimos entrar em contato com o mesmo, onde ele confirmou a venda desse veículo e teria comprado desse veículo já uma quinta pessoa, que até o momento a gente não conseguiu identificação dessa quinta. Estamos aguardando e pedimos para essa quarta pessoa comparecer até a delegacia para se apresentar e passar mais esclarecimento sobre essa situação. A gente consegue ver aqui que são pessoas cidadãs que moram aqui em Santa Cruz. São alguns comerciantes que a gente percebe que não são pessoas mal-vindo, e por isso que, diante da situação aqui, como há um crime, a gente tem que apresentar aqui a delegacia.
2: Ô Walter, para que a gente possa reforçar a informação, este veículo foi furtado aqui em Santa Cruz do Capibaribe, é isso, né? Vale destacar, coincidentemente, o Rio Grande do Norte, o estado, tem uma cidade também chamada Santa Cruz, mas não com esse sobrenome Capibaribe. O furto, o sinistro aconteceu aqui mesmo, né?
3: Isso foi confirmado, esse furto foi aqui em Santa Cruz, onde possivelmente esse carro seria do seguro aqui de Santa Cruz, onde esse seguro possivelmente já tenha pago esse veículo ao seu proprietário. A gente estará entrando em contato com o proprietário, conseguimos agora o BO que ele registrou aqui com a delegacia, onde estaremos entrando em contato com o mesmo para confirmar com ele a questão do se ele já realmente recebeu esse veículo da seguradora ou se não, porque se ele não recebeu esse dinheiro da seguradora, ele pode comparecer aqui à delegacia para receber seu bem de volta.
2: Ô Walter, mas com essa apresentação aqui na delegacia, é mais um carro que vai realmente para uma vistoria, ou seja, para uma perícia, do governo do estado, né? O carro vai ficar retido de certa forma aqui porque há irregularidades nesse veículo.
3: Isso, esse aqui até que a irregularidade será mínima, ele será mais fácil de ser apresentado. Onde a gente viu, o chassi dele está mais claro para visivelmente ver o número do chassi original. Ou seja, dá para perceber mais que não houve uma adulteração mais diretamente. Essa adulteração dele foi menor, que deu para a gente identificar mais rápido. Alguns a gente sabe que demora mais a identificação dele, porque o pessoal clona mesmo ele. Esse aqui é a identificação dele maior, o clone dele maior foi mais a documentação e a placa dele, que a placa é de outro veículo, como eu lhe falei. A placa, o documento são do Rio Grande do Norte.
2: Quem acaba ficando com esse prejuízo maior? Foi o último comprador, né?
3: Isso, até agora, que seria o quarto, né? Comprador, como ele já falou que tem um quinto, ele vai tentar entrar em contato com ele, com certeza. Eu acho que esse quinto aí, se tiver uma outra pessoa, aí vai. Por isso que a delegacia está abrindo uma portaria para a investigação e tentar chegar aí ao indivíduo principal, né? A gente sabe que o principal, além de ser o que furtou, também vai ser o que clonou, que possivelmente pode ser até daqui de Santa Cruz. Esse cara que clona seja daqui de Santa Cruz. Mas falar que a gente vai estar aí na rua para identificar essa pessoa, junto com a Polícia Civil, que é ela que vai investigar, mas qualquer informação que a população tenha sobre tipo de pessoas que vive clonando, aparece diretamente com o veículo, o cara não trabalha, tal, vive muito trancado dentro de casa, chega numa, principalmente casas mais afastadas, o cara chega, só tá dentro de casa, aí sai com um carro novo, de repente chega com um carro diferente. Olha, esse tipo de pessoas podem denunciar e não custa nada, as guarnições irá verificar.
2: O efetivo apresentando.
3: Isso, o efetivo volta, que vos fala, Vanderberg e também, aí também que agora tá com a gente agora aqui.
0: Obrigado, Beto, pelas informações. Está aí, portanto, o veículo apresentado na delegacia e um verdadeiro buruçu, né? Um verdadeiro balaio de gato envolvendo muitas pessoas nesta ocorrência. Daqui a pouquinho, detalhes de autor de crime que foi preso. Caso que aconteceu lá em Pão de Açúcar, município de Itaquaritinga do Norte. E agora nós temos atualizações para trazer para você. Mas permanece aqui comigo porque agora a gente tem recadinho dos nossos anunciantes e voltamos já já. Recadinho em dose dupla para você.
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0: 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Na madrugada de sábado para domingo, dia 24, tivemos um crime de morte que aconteceu em Pão de Açúcar, município de Itaquaritinga do Norte. Na situação, foi assassinado Toniel de Lira, de 32 anos, e foi morto com golpes de faca. Tudo isso após um desentendimento. Toniel morava aqui em Santa Cruz do Capibaribe, né? De acordo com as informações que chegaram para a nossa redação, ontem, dia 25, policiais militares receberam informações de que o autor estaria escondido em uma garagem na rua Francisco Valdevino, muito perto de onde o crime aconteceu. A equipe foi até o local e encontrou o Everton Paixão, mais conhecido por Chuchu. Ele ainda tentou fugir, derrubando as portas da garagem, mas foi detido no local. Durante a abordagem, o Everton afirmou ter jogado a faca que ele utilizou no homicídio dentro do rio Capibaribe. Chuchu, como é mais conhecido, foi apresentado na delegacia de plantão aqui de Santa Cruz, o Capibaribe, onde ficou à disposição da justiça. Na delegacia, o Everton Chuchu disse o seguinte. Ele disse que estava bebendo quando a vítima chegou lá no local, acompanhado da esposa e de outra mulher, e começaram ali a beber. Em dado momento, esse trio que chegou por último foi embora, deixando o Chuchu sozinho naquela localidade. Depois, a vítima volta para o local para tomar algumas satisfações com o acusado. E é nesse momento em que eles começam a discussão e, em seguida, o Chuchu, armado com uma faca, desferiu vários golpes contra a vítima que residia aqui na Terra das Confecções. Logo depois, ele fugiu, mas foi localizado ainda, né, em Pão de Açúcar, como já falei, portanto, nessa garagem onde ele estava se escondendo, de acordo com a Polícia Militar. E ele disse ainda, né, que toda a situação teria começado porque a vítima cobrou ciúmes da esposa com ele. Essa é a versão que ele apresentou na delegacia. Inclusive, ele disse que se arrependeu de ter esfaqueado a vítima porque é pai de duas crianças ainda, né, novinhas, e por esse motivo não sabia mais como ia cuidar das filhas, ou pelo menos ajudar nesse cuidado. Mas o fato é que ele foi preso, ficou à disposição da justiça e hoje vai ser apresentado em audiência de custódia. Tem mais informações chegando para você aqui, porque tivemos uma situação, né, que aconteceu lá em Toritama. Mas a gente vai fazer o seguinte, nós vamos para o nosso intervalo agora. E depois de intervalo a gente volta trazendo detalhes desse caso, desse veículo recuperado em Toritama. Também, ainda na edição de hoje, detalhes de um homem que foi preso se masturbando em Brejo da Madre de Deus. Ainda em Brejo, tivemos uma situação onde um jogador de futebol morreu depois de uma partida, passou mal durante a partida e acabou falecendo. Já já, essas e outras notícias aqui no nosso programa. Permanece aqui comigo.
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3: Estamos de volta com Rota da Notícia e queremos cumprimentar você que está chegando agora, nos permitindo entrar na sua casa, no seu trabalho, você que está nos dando a sua carona nesse momento. Obrigado pelo carinho da audiência, obrigado a você que está pelo rádio, a você que está pela internet também. Agradecer as pessoas que estão aqui no nosso bate-papo, né, no nosso chat do YouTube. Obrigado a todos que estão aí comentando. Estou aqui reparando o comentário de todos vocês, tá? Mas devido à correria do nosso programa, hoje eu vou ficar devendo esses abraços. Mas quem sabe na edição de amanhã a gente retoma aqui os abraços para você que está acompanhando. Mas hoje o programa está daquele jeito, carregado pela tampa, e a gente vai correr contra o tempo para trazer mais informações. A gente começa esse bloco trazendo informações e detalhes de mais um veículo que foi recuperado. Veículo apresentando restrição de roubo e furto lá em Toritama. O Niedson Lopes, repórter do Agreste Notícia, que tem parceria aqui com o Rota da Notícia e o Santa Cruz Online, conversou com o Robson, que é diretor de fiscalização da CTTU, e traz os detalhes completos a partir de agora.
4: Foi durante a manhã desta segunda-feira, 25 de maio. Uma ação conjunta da Polícia Militar do 24º BPM, juntamente com a CTTU, Companhia de Trânsito e Transporte Urbano, com auxílio também do vídeo monitoramento, conseguiu localizar um carro com restrição de roubo ou furto aqui na cidade de Toritama. A ação se deu às margens da BR-104, próxima à entrada da rua 13 de maio. As informações é que esse veículo vinha sendo monitorado pela equipe da CTTU há já um bom tempo, onde hoje pela manhã conseguiram localizar. O condutor do automóvel, que não teve o nome revelado, foi conduzido aqui para a delegacia da cidade de Toritama. Para mais informações a respeito desse caso, a nossa equipe de reportagem entrevistou o diretor de fiscalização, o Robson, que traz mais detalhes acerca dessa ocorrência.
5: Boa tarde, Edson. Boa tarde a todos os ouvintes. Por volta das 11h50 tivemos informação desse veículo. A nossa central de monitoramento tem um sistema de alerta que o veículo que passar com algum tipo de restrição, após ele passar, vai emitir um alarme sonoro. De imediato, por volta das 11h59, exatamente, esse veículo foi constatado que ele havia passado na PE90, em frente à Via Motos. De pronto, a gente começou a mobilizar as equipes, entrou em contato com o pessoal da PM, pois essa informação que esse veículo já estava rodando na cidade era do pessoal da inteligência da Polícia Militar. Então, o pessoal do 24º foi informado e, de pronto, nós começamos a montar uma operação para conseguir recuperar esse veículo. Através do vídeo monitoramento, a gente foi acompanhando e viu que o mesmo estacionou em um determinado local e depois se dirigiu à Caixa Econômica Federal. Momento em que nós posicionamos as viaturas e ficamos esperando o mesmo voltar e adentrar. E graças a Deus logramos êxito na operação.
4: Ô Robson, é importante esse trabalho da tecnologia que vem auxiliando também as forças de segurança e mais um carro com restrição de roubo tirado de circulação, né?
5: Isso é de suma importância, isso a gente vê, inclusive agora já foi dado ordem pelo prefeito Sérgio Colim para fazermos ampliações, ou seja, iremos ter mais câmeras com essa tecnologia. E o que vier a ser embarcado de tecnologia no sistema e o sistema estiver adequado para receber, vai ser feito. Através da central, a gente monitorou desde a entrada dele na Caixa Econômica, saída, depois quando ele voltou, então nós tínhamos a situação sob controle.
4: O Robson, o proprietário desse... Aliás, a pessoa que estava de posse desse veículo, que não é o proprietário, né? Mas chegou a relatar como adquiriu esse veículo, se ele tinha conhecimento se esse veículo tinha essa restrição?
5: Segundo mesmo, ele alegou lá o pessoal da Polícia Militar lá no momento, de que não sabia de que esse veículo ficava na rua, não, ele não escondia o veículo, mas de qualquer maneira o veículo se encontra em uma situação com restrição de furto e as medidas, o pessoal da Polícia Militar conduziu mesmo à delegacia para que todo o procedimento cabível e legal seja feito.
4: É, aqui na delegacia, a autoridade policial repassou a informação, o que é que vai ser feito?
5: Até o momento não, o pessoal da Polícia Militar é quem está à frente da ocorrência, está entregando e posteriormente a gente vai ter mais alguma informação.
4: Quem ganha com isso aí é a população toritamense e também de cidades circunvizinhas, né? Até porque esse veículo não teria sido roubado aqui em Toritama, já de outra cidade, né, Robson?
5: Isso, em Jaboatão dos Guararapes, né? Quando o pessoal da Polícia Militar nos informou, nos passou que esse veículo era produto de furto daquela cidade. É, e desde já também já fica um alerta, né? Esse não é o único. Nós continuamos monitorando e tem vários e vários veículos para cair.
4: O Robson, muito obrigado pela sua participação e se quiser destacar mais alguma coisa, fica à vontade.
5: A única coisa que eu quero destacar, Nietz, é agradecer o empenho que a Prefeitura, meu secretário também, Daniel Bezerra, e todos aqueles que fazem as forças de segurança da cidade de Toritama.
4: Muito bem, então agradecemos assim as palavras do Robson, falando aqui a respeito desse veículo que foi recuperado na manhã desta segunda-feira, 25 de maio, aqui na cidade de Toritama, às margens da BR-104, um trabalho integrado entre a Polícia Militar do 24º PPM, a CTTU, com auxílio também do vídeo monitoramento. A reportagem é de Niedson Lopes para o blog Agreste Notícia.
3: Obrigado, Niedson, pelas informações. Um homem foi preso por ser flagrado se masturbando e importunando uma mulher em Brejo da Madre de Deus. A Polícia Civil de Pernambuco, através da Delegacia de Brejo da Madre de Deus, realizou a prisão em flagrante de um homem acusado do crime de importunação sexual lá no município. A ação foi coordenada pelo delegado Elson Gouveia após a vítima procurar a unidade policial para denunciar os atos abusivos praticados pelo suspeito. Segundo informações repassadas pela vítima, ela estava trabalhando em um estabelecimento localizado na rua Maria do Carmo Luna, quando percebeu que o homem se encontrava no terraço de uma residência e passou a observá-la de forma insistente. De acordo com o relato, o indivíduo iniciou o ato de masturbação em público e passou a direcionar palavras de expressões e expressões de cunho sexual contra a mulher, causando um forte constrangimento contra ela e também abalo emocional. Mesmo percebendo que estava sendo filmado pela vítima, o suspeito continuou praticando os atos obscenos. Vale destacar que, conforme as investigações, esta não teria sido a primeira vez que o acusado adotou esse tipo de comportamento. Cerca de semanas antes, ele já havia sido encaminhado para a delegacia por ocasiões semelhantes e também foi registrada por vídeo. A irmã do próprio suspeito presenciou a situação e acabou atuando como testemunha nessa ocorrência policial. Após receber denúncias e analisar os registros audiovisuais, os policiais iniciaram diligências e localizaram um homem em uma rua conhecida como Rua das Oficinas, nas proximidades de um posto de combustíveis. Ele recebeu voz de prisão e, durante a consulta aos antecedentes criminais, os agentes constataram que o acusado possui um histórico relacionado a crimes sexuais. Entre os registros, constam passagens e uma prisão anterior por tentativa de estupro e importunação sexual, tendo ele cumprido uma pena de 8 anos no presídio aqui de Santa Cruz do Capibaribe, diante da gravidade dos fatos. Vale destacar que a autoridade policial representou junto ao Poder Judiciário pela conversão da prisão em flagrante para que seja feita a prisão preventiva dele e este homem, portanto, ficando à disposição da justiça. Tem intervalo, aliás, tem recadinho em dose dupla dos nossos anunciantes. Na volta, a gente fala do filho do ex-prefeito de Toritama, que foi colocado em liberdade após decisão judicial.
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3: Minha gente, o filho do ex-prefeito de Toritama foi colocado em liberdade após decisão judicial. A situação aconteceu na semana passada, quando o Antônio Marcos Filho, filho do ex-saudoso prefeito de Toritama, o Odon Ferreira, foi posto em liberdade. A soltura ocorreu durante a atuação da defesa do acusado junto à justiça. Antônio Marcos havia sido preso semana passada em cumprimento de um mandado de prisão. Um mandado que foi expedido após descumprimento de medidas cautelares impostas a ele anteriormente. A ação foi realizada por policiais civis da delegacia de Toritama. Após ser apresentado em audiência de custódia, ele foi encaminhado para o presídio aqui de Santa Cruz do Capibaribe, onde permaneceu detido até a decisão que foi favorável a ele, dando liberdade na última sexta-feira e colocando ele em liberdade, apostando aí na soltura dele após a decisão da justiça junto à defesa, né? Inclusive, tem a imagem dele junto do advogado na nossa live, né, no YouTube, o Antônio Marcos e o advogado dele, que apelou à justiça e a justiça entendeu que ele deveria ser liberado. A soltura aconteceu após o trabalho conduzido pelo advogado Luiz Francisco e deixe eu destacar aqui também que nesse caso, no dia da prisão, nós divulgamos, né, essa ocorrência, na qual inclusive o repórter Niedson Lopes chegou a tentar falar com ele por ele ter descumprido essas medidas. Mas ele não quis falar no dia, foi para o presídio desde aquela data, ficou à disposição da justiça e agora está liberado. Antônio Marcos responderá aos procedimentos judiciais em liberdade e, segundo o que foi informado, não fará uso de tornozeleira eletrônica. O acusado segue sendo acompanhado pela justiça e pelas autoridades competentes. Olha, detalhes agora para você acompanhar aqui no programa de um jovem que morreu após passar mal durante uma partida de futebol em Brejo da Madre de Deus. Preste atenção nesse caso aqui comigo, porque esse caso, ele segue ganhando repercussão, né? E causou forte comoção, porque o esporte brejense continua de luto pela morte do jovem Elias Xavier, de 32 anos. Ele conhecido carinhosamente por Saburá. Ele faleceu ao passar mal durante uma partida de futebol na última sexta-feira em Brejo da Madre de Deus, no Agreste Central do Estado. Ele, inclusive, é uma pessoa apaixonada por futebol. Elias era bastante conhecido no esporte amador e no futebol de várzea de toda a nossa região. Ele conquistou muitos amigos ao longo desses últimos anos, sempre participativo nas competições locais e será lembrado pelo seu carisma, alegria e amor pelo esporte. De acordo com informações repassadas por familiares, Elias participava dessa partida de futebol na Arena do Sol, Arena Sol e Praia, melhor dizendo, localizada em Mandassaia, também no município do Brejo da Madre de Deus. Mandassaia que fica aqui pertinho da gente, né? Ele sofreu uma parada cardíaca ainda dentro do campo. ele não resistiu, morreu no local, causando grande comoção entre os atletas e amigos e moradores da região que acompanhavam a partida. Morador do sítio Tabocas, próximo ao distrito de Mandassaia, Elias Xavier deixa uma esposa e um filho de apenas 8 anos. A gente lamenta demais esse caso que aconteceu com o Elias, né, e que Papai do Céu conforte os amigos e os familiares deste rapaz. Tem intervalo, daqui a pouquinho voltaremos com outros casos que aconteceram aqui na nossa região. Detalhes em instantes de mãe e filho que morreram em um grave acidente, desta vez no município de Caruaru. Voltamos já já.
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6: Estamos de volta para trazer detalhes agora de um grave acidente que aconteceu no final de semana e deixou mãe e filho mortos. O fato aconteceu no quilômetro da BR-232, em Caruaru, quando a Polícia Rodoviária Federal tomou conhecimento desse caso e foi atender a ocorrência. As vítimas saíram da comunidade de Terra Vermelha com destino à Feira de Caruaru. Segundo informações, o momento em que acessavam a alça do viaduto para entrar na BR-232, o condutor da motocicleta perdeu o controle do veículo e em uma curva acabou colidindo contra o guard-rail e acabou caindo. A pista estava molhada no momento em que o acidente aconteceu. Cibele da Conceição, de 38 anos, e o filho dela, Sandriel Hugo Ferreira, de 19 anos, morreram ainda no local. As circunstâncias do acidente estão sendo investigadas pelas autoridades competentes. Minha gente, a violência continua aumentando no estado de Pernambuco. E tivemos um triplo homicídio que aconteceu no município de Bezerros. Esse crime chocou o município durante o último final de semana. Três homens foram assassinados dentro de uma residência na localidade conhecida como Gameleira, no bairro Asa Branca. Fábio Ferreira de Freitas, de 32 anos, e outros dois homens que ainda não tiveram os nomes e as identidades reveladas, foram surpreendidos com diversos disparos de arma de fogo. Eles não resistiram e morreram ainda no local. Segundo os policiais, não havia sinal aparente de arrombamento nem de luta corporal, ou até mesmo de uma possível tentativa de fuga do imóvel. A polícia informou ainda que o caso foi registrado pela 14ª Delegacia de Caruaru e a corporação destacou que a autoria e motivação do crime seguem desconhecidas até o momento. A gente traz detalhes agora de uma pessoa que foi atropelada em Brejo da Madre de Deus. Um acidente de trânsito no dia de ontem, na PS-145, em Brejo da Madre de Deus, nas proximidades do posto Lagoa. A vítima foi atropelada. A mulher, identificada como Janaína Rodrigues Amaral, natural do Recife, funcionária do Instituto de Pesquisa Nexus, estava no local trabalhando, realizando a pesquisa, quando acabou sendo atingida. Segundo informações, a Janaína aguardava um transporte com destino à cidade de Jataúba, quando foi atingida por uma motocicleta às margens da rodovia. Com impacto, a vítima sofreu ferimentos graves. Uma equipe do SAMU foi acionada e realizou os primeiros atendimentos, socorrendo Janaína para o Hospital Municipal de Brejo da Madre de Deus. Ela foi transferida para outra unidade hospitalar, mas não tivemos nenhuma atualização a respeito do estado de saúde dela. As informações indicam que o condutor da motocicleta se evadiu do local sem prestar socorro. No entanto, a motociclista, né, também ficou ferido na colisão e acabou sendo socorrido por populares para a unidade hospitalar local. A identidade dele não foi divulgada. As causas desse sinistro ainda são investigadas pela Polícia Civil. Tem recadinho dos nossos anunciantes. Daqui a pouquinho a gente fala, né, de outros casos que aconteceram aqui no estado de Pernambuco.
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6: Tivemos acidente que aconteceu em Sanharó no último final de semana. Um homem perdeu a vida em um grave acidente registrado na BR-232 em Sanharó, no Agreste do Estado. Segundo informações, um carro e uma moto colidiram frontalmente. Com impacto, o motociclista, identificado como William Charles Andrade Lima, de 42 anos, ficou gravemente ferido e foi socorrido pelo SAMU para uma unidade de saúde, mas não resistiu aos ferimentos. O condutor do automóvel teve apenas ferimentos leves e não precisou ser hospitalizado. O caso será investigado pela Polícia Civil de Pernambuco para identificar o veículo envolvido e esclarecer as circunstâncias deste acidente. E por falar em acidente, tivemos também uma colisão em Sertânia. Fato que aconteceu durante a manhã de ontem. Um homem morreu neste grave acidente registrado na BR-232 em Sertânia, no sertão pernambucano. A vítima, que não teve o nome divulgado, conduzia uma motocicleta que colidiu frontalmente contra uma caminhonete. A moto ficou totalmente esbagaçada, né? Situação lamentável nesses acidentes que aconteceram na 232. Tivemos o de Caruaru, tivemos esse também lá de Sertânia. Rapaz, a situação é complicada, né? Porque quando envolve trânsito, por mais que você peça aos outros, tenha cuidado, tenha cautela, parece que o pessoal tem pressa, sempre tem pressa de chegar em algum lugar. E já diz o velho ditado, é melhor chegar tarde do que morrer cedo, viu? Fica aí a dica para você que gosta de aproveitar e atropelar os limites de velocidade das rodovias. Porque tem rodovia aí que está sinalizada de canto a canto, mas o pessoal ainda assim insiste em exceder o limite de velocidade. E aí, voltando a falar desse caso, com o impacto da batida, o motociclista, ele não resistiu, né? Ele não resistiu aos ferimentos, morreu ainda no local. O motorista da caminhonete não ficou ferido. Ele realizou o teste do bafômetro e apresentou o resultado normal, sem indícios de ingestão de álcool. Equipes da Polícia Rodoviária Federal e do Instituto de Criminalística e a Polícia Civil estiveram realizando os procedimentos necessários para o levantamento das informações acerca deste acidente. O corpo da vítima foi encaminhado para o IML da cidade de Caruaru. O caso continua sendo investigado. E vem para cá porque eu vou falar de mais um acidente. É impressionante a quantidade de acidentes que estamos divulgando nas últimas edições do nosso programa. Dessa vez, mais um grave acidente envolvendo duas motocicletas que deixou um idoso morto e outras três pessoas feridas na BR-316 em Petrolândia, no sertão do estado. A vítima fatal foi identificado como Euripe José de Oliveira, de 62 anos. De acordo com informações, ele conduzia uma motocicleta quando colidiu com outra moto em um trecho da rodovia. Com a força do impacto, Euripe sofreu ferimentos gravíssimos, tendo parte de uma das pernas amputada. Ele chegou a ser socorrido para o hospital local, mas não resistiu aos ferimentos. Vale destacar que ele morreu ao dar entrada na unidade de saúde. O estado de saúde dos três sobreviventes, até o momento, não foram divulgados os estados de saúde, né? As circunstâncias da colisão serão investigadas pelas autoridades competentes. Tem recadinho agora dos nossos anunciantes para você e daqui a pouquinho voltamos com outros casos aqui no Rota da Notícia.
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6: Um homem foi assassinado a tiros na Rua das Flores, em Limoeiro, no Agreste de Pernambuco. As informações que chegaram para a nossa redação dão conta que Tarcísio Williams da Silva, de idade não informada, estava caminhando pela rua quando foi surpreendido por dois elementos armados que chegaram em uma motocicleta. Após a aproximação da dupla, vários disparos de pistola calibre 9mm foram efetuados. A vítima não resistiu, morreu no local antes de receber qualquer tipo de socorro. A Polícia Civil abriu um inquérito e ficará responsável pelas investigações para identificar a autoria e motivação deste homicídio. Minha gente, uma jovem de 23 anos morreu após um grave acidente registrado durante a madrugada de ontem na BR-408, em São Lourenço da Mata, região metropolitana do Recife. Ana Carolina Ferreira seguia na parte traseira de uma caminhonete acompanhada de outra mulher quando acabou caindo do veículo enquanto ele trafegava pela rodovia. Logo após a queda, um ônibus que vinha passando pelo local não conseguiu evitar o atropelamento. Com impacto, a jovem foi arrastada por vários metros e morreu ainda no local. A polícia informou ainda que o condutor da caminhonete estava sem a carteira nacional de habilitação e admitiu ter ingerido bebida alcoólica antes de dirigir. Porém, se recusou a realizar o teste do bafômetro. Segundo relatos, ele mantinha um relacionamento amoroso com as duas mulheres e os três viviam uma relação afetiva em conjunto. De forma consensual e compartilhada, o motorista do ônibus realizou o teste de alcoolemia, o que não apontou o consumo de álcool, enquanto o condutor da caminhonete foi encaminhado para a Delegacia de Polícia Civil em Camaragibe, onde foi autuado em flagrante pelos crimes de acidente de trânsito com vítima fatal e condução de veículo sob o efeito de álcool. Tem recadinho dos nossos anunciantes. Na volta, a gente tem uma matéria, que é uma reportagem de ajuda para uma família lá da cidade de Jataúba. Eu peço que você permaneça aqui com a gente para acompanhar esse caso após o recadinho dos nossos anunciantes.
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6: Você vai conhecer a partir de agora a história de Dona Rubiana, mãe de 4 filhos, moradora da cidade de Jataúba. Dona Rubiana procurou a nossa equipe de reportagem para pedir ajuda à população. Ela enfrenta dificuldades financeiras e relata estar passando necessidades para sustentar a família. Com isso, foi iniciada uma campanha solidária para arrecadar alimentos e produtos básicos e ajudas financeiras para que possam auxiliar no sustento da casa dessa mulher. Estive ontem em Jataúba acompanhando essa situação de perto e você vai conhecer essa história a partir de agora aqui no nosso programa. A nossa equipe de reportagem veio até o bairro do Matadouro, na cidade de Jataúba, aqui no Agreste Central do Estado, para acompanhar de perto a história de Dona Rubiana e seus 4 filhos. Ela procurou a nossa redação informando que está passando por momentos de dificuldades. Inclusive, ela pede através dessa reportagem a ajuda da população para que a sua situação possa ser amenizada nesses dias difíceis que ela tem enfrentado aqui em Jataúba. Dona Rubiana, o que é que está acontecendo que a senhora decidiu procurar a nossa equipe?
12: Bom dia, tudo bem. O que está acontecendo é que... é que eu estou desesperada. Eu não sei mais o que fazer, porque a única coisa que eu recebia era o BPC da minha filha e ele foi cortado. Como eu mostrei para vocês aqui, estou aqui com todos os papéis, que é a... a avaliação social para mim, sexta-feira com ela, a perícia ainda ficou marcada para o dia 13 de junho. E eu dependia desse benefício para tudo.

0: a família das Grudentinhas. E eu relatei que sim. Ela, a pessoa até falou assim, não é eu querendo dizer que você é, mas é o que o povo diz. Eu digo, realmente, eu, como eu falei, até comentei com a pessoa que estava comigo, eu creio em Deus que um dia essa situação vai mudar e que um dia o pessoal já tá, vai me ver com outro olhar e não como as grudentas.
1: A senhora passou aqui pra gente algumas informações, né? E embora tenha recebido algumas ajudas de alimentação, mas isso não tem sido suficiente, porque tem conta de luz para pagar, tem leite de criança para comprar e até agora nenhuma previsão desse benefício da sua filha.
0: Não. Essa avaliação aqui vai ser dia 29 agora. Esse aqui, como você viu, é o... a perícia médica que vai ser dia 13 de julho em Santa Cruz, no INSS. E esse aqui é o que eu fui para lá. Não tem previsão de volta, porque eu tenho que fazer essas duas coisas para sexta-feira e para esse... E dia 3 de julho para isso aqui. Não tem previsão de volta.
1: E até lá, a senhora fica na expectativa se vai dar certo ou não, né? Porque tem essas possibilidades.
0: É, tem essas possibilidades. Se realmente ela vai passar ou não. Porque como eu expliquei, e vou dizer para você, eu já pedi até de volta esse trabalho. Eu já pedi, pelo amor de Deus, quando ele disse, ligou para mim. Rubina, não precisa você vir trabalhar mais. Eu trabalhava na rua. Só que essa aí... E a outra tem que ir para a epicia. Tá até aqui o lado dela, se você quiser, depois eu lhe mostro. Tá até aqui. Ela tem autismo e tem epilepsia. Aí, ela, eu sofria muito com as duas. Por essa aí tá tendo crise de ansiedade e a outra tá tendo crise de epilepsia. Eu não, eu saía, deixava sair com a outra. Aí eu faltei uns dias. O que foi que aconteceu? O fiscal ligou para mim dizendo que não precisava ir mais trabalhar. Eu disse, fiquei, não respondi. Quando foi depois que eu vi que a coisa estava apertando, eu disse, Oduá, eu lhe peço, pelo amor de Deus, me dê o trabalho de volta. Até vi ele na rua, não foi? Que eu disse, Oduá,

0: pessoas se achem no direito de julgar as outras. Mas tirando esse peso de cima de você, o que é que você está precisando nesse momento, uma vez que você procurou a nossa equipe de reportagem?
1: Dá ajuda para alimentos. Eu estou sem água boa também. Não tem água boa para mim. Dá para os meus filhos. Se vocês quiserem, vocês podem até olhar ali. O gás eu consegui, porque meu gás secou. Mas eu estou desesperada.
0: E como é que as pessoas podem lhe ajudar? Através de que chave Pix? Através de qual telefone? Né? Como é que elas podem entrar em contato com você e ajudar tanto a você quanto as suas as três crianças?
1: Pronto, eu tenho Pix. O número do meu Pix é 81594007. E quem quiser me ligar, quem quiser vir aqui na minha casa, vamos ver que eu tô falando a verdade, como você mesmo viu, que tem no meu armário. Às vezes tem gente que diz, ah, mas tu não vai ganhar nada porque tu tem essas coisas, mas moço, só Deus sabe o que eu tô passando. Porque eu não vou mentir, não. Eu já pensei outra noite em pegar o remédio da minha filha e tomar. Eu só não tomei esse remédio por conta dessas quatro crianças. Mas eu pensei, porque eu tive um dia de raiva, principalmente por ouvir que o que eu tava passando era castigo. Que foi essa palavra que eu ouvi ontem.
0: Mas através da nossa equipe de reportagem e da bondade do próximo, a senhora vai conseguir muitas ajudas, se assim for possível, e com fé em Deus voltar a ter o benefício da sua filha, tá bom? Desejamos boa sorte à senhora e vamos pedir para a senhora repetir mais uma vez a sua chave Pix.
1: É 819-8159-4007.
0: Através do nome?
1: Rubiana Josefa da Silva. Se alguém quiser me ligar, meu telefone é 819-8658-3293. Eu, desde já, agradeço muito a vocês por ter se deslocado de lá até aqui. Eu não vou mentir, quando ele disse que eu falei com a pessoa, disse que ia mandar um repórter aqui. No momento eu pensei que não ia vir, porque eu digo, eles não vão dar importância para mim. Porque como eu escuto aqui, eles não vão se deslocar de lá para vir até mim. E quando você me mandou mensagem falando que estava a caminho, eu confesso que eu me surpreendi. Porque foram as únicas pessoas que se deslocaram da cidade de vocês para vir até mim, para ouvir minha história. Porque pessoas daqui de perto, que têm o poder de me ajudar, simplesmente viraram as costas. Uma feirinha de um quilo de cada foi negada para mim, porque eu já tinha pego. Mas só Deus sabe o que eu estou passando.
0: Com imagens de Jadson Rodrigues, Gilson Fernandes para o Santa Cruz Online. Bom, tá aí a história da dona Rubiana e seus quatro filhos, essa luta também na justiça para poder reativar o benefício, né, o BPC da filha dela, e é através desse benefício que ela consegue sustentar a família, uma vez que está desempregada e que tem quatro filhos para criar. E aí, se você quer ajudar a dona Rubiana, você pode mandar o seu Pix, a sua contribuição, através da chave Pix em número de telefone, né? 819-8159-4007. 81 está aparecendo, inclusive, aqui também na tela para quem está nos acompanhando através da internet, né? Através da nossa live. E para quem está pelo rádio, vou repetir outra vez. 819-8159-4007. 819-8159-4007. Essa matéria depois vai ficar disponível para você acompanhar também na página do Santa Cruz Online no Instagram. Bom, final do nosso horário, queremos agradecer a todos vocês que estiveram nos acompanhando até aqui. Obrigado a você ouvinte, a você internauta, obrigado aos anunciantes, obrigado também à nossa equipe, em nome aqui do Eduardo, da Lisandra, do Levi e na direção geral, o Ney Lima. Forte abraço deste amigo de vocês, Gilson Fernandes, e até o nosso próximo encontro, se Deus quiser.
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0: Olha o show da Cambucá, aqui pela sua Cambucá FM, nessa manhã de terça-feira, 26 de maio, né? Na terra do caju e do calcário. Show da Cambucá a partir de agora com ele, começando bem,
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0: o padre Reginaldo Manzotti, nessa manhã de terça-feira, começando bem aqui o nosso nossa programação, não é isso? Ó, pra você que tava ligadinho com o programa Rota da Notícia, volta amanhã a partir das 7 da manhã, não é isso?
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0: Lembrando que às 10 temos o padre Reginaldo Manzotti com o programa Experiência de Deus e é claro, começando bem o show da Cambucá com ele, né?
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2: Bom, gente, a Mesa da Amargura é um projeto que eu venho há muito tempo querendo colocar em prática, né? Nesse momento especial, eu quero agradecer a presença de cada uma das pessoas que fazem presença aqui na mesa e agradecer por acreditar nesse projeto. Mais um beijo de amor para vocês.

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Louvado seja nosso Senhor Jesus Cristo, para sempre seja louvado, queridos filhos e filhas. Hoje é terça-feira das Santas Chagas de nosso Senhor Jesus Cristo. E quero saudar a todos, ofereço este programa a todos os mensageiros e mensageiras das Capelinhas de Jesus das Santas Chagas, a todas as famílias que recebem as capelinhas e, de modo geral, a todos que rezam o Terço das Santas Chagas, sozinhos ou comigo, todos os dias às 15 horas. Amado povo de Deus, hoje nós estamos no 8º dia da novena de Santa Rita de Cássia, 8º dia, a santa das causas impossíveis. E hoje também é São Filipe de Neri. Falaremos sobre isso no momento oportuno. Saúdo a todos a partir da Rádio Evangelizar, de onde tudo começa, as rádios irmãs, cujos nomes cito neste momento. Saúdo a você pela TV Evangelizar, sinal digital em todo o país, em várias cidades, canal aberto, pelo YouTube, Padre Manzotti Oficial, isso mesmo, se inscreva. 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E todas as plataformas digitais. Queridos filhos e filhas, nos unamos aos líderes mensageiros das capelinhas, às casas que recebem as capelinhas, nos unamos aos devotos e devotas das Santas Chagas, onde nós vamos hoje pedir: Senhor Jesus, venha derramar o seu sangue de redentor, em nome do Pai, do Filho e do Espírito Santo. Amém. Naquele tempo, começou Pedro a dizer a Jesus: eis que nós deixamos tudo e te seguimos. Respondeu Jesus: em verdade vos digo, quem tiver deixado casa, irmãos, irmãs, mães, pai, filhos, campos, por causa de mim e do Evangelho, receberá 100 vezes mais agora durante esta vida. Casa, irmãos, irmãs, mães, filhos e campos com perseguições. Com perseguições. Escutou? Ou só escutou que vai receber tudo? Vai receber tudo, mas com perseguição. E no mundo futuro, a vida eterna. Muitos que agora são os primeiros serão os últimos. E muitos que agora são os últimos serão os primeiros. Senhor, como entender isso? No teu reino, Senhor, não são os grandes deste mundo, ricos, poderosos, influentes, que são os importantes. Os importantes no teu reino são aqueles que servem, que amam, que fazem a caridade. São aqueles que, de fato, entenderam aquilo que disseste: estive nu, me deste de vestir, comer, visitar quando enfermo, na prisão. Estes são os valiosos aos olhos de Deus. Então, Senhor, dá para compreender o Evangelho que diz: neste mundo tereis perseguições. Senhor, se esta perseguição vier fruto do seu discipulado, eu os aceito. Eu as aceito. Eu aceito as perseguições, porque sei que não são contra mim, mas aquele a quem represento, aquilo que eu busco, aquele que amo. Senhor Jesus, porque eu sei que no futuro terei a vida eterna. Não que Deus, eu despreze este mundo. Estou no mundo, assim rezaste. Eles estão no mundo e não os tira do mundo.

mas que nós não nos iludamos com vanglória. Venha derramar o teu sangue, Redentor Jesus. Venha derramar, curar nossas feridas nesta terça-feira. Venha derramar, Jesus. Peça, onde você quer pedir este sangue redentor do Senhor? Onde você suplica esse sangue que venha curar as feridas, as células cancerígenas, os órgãos que não estão respondendo, os órgãos que estão parando? Senhor, venha derramar o teu sangue redentor nesta pessoa que não aceita ajuda, que não aceita ser trabalhado, não aceita ser internado por causa do alcoolismo. Senhor, são os teus filhos prediletos, então derrama uma gota do teu sangue redentor, Senhor, uma gota do teu sangue redentor por esses casais que estão sentindo o casamento se desfazerem pela traição, pela mentira, pela discórdia. Quero entregar o mundo que está violento, Senhor, guerra sem fim. O mundo anseia por restauração, então eu te entrego o mundo, entrego os líderes, o Papa, entrego os bispos, sacerdotes, o povo de Deus. Ah, Senhor, aqueles que mais precisam, na escuridão da fé. Então canta comigo, aumenta o volume do rádio. O teu sangue redentor, derrama em mim também, Senhor, eu preciso desta graça. Derrama em mim o teu sangue redentor. Põe a mão no teu peito e diga: uma gota do teu sangue me cura, uma gota do teu sangue me liberta. Vem, ó sangue redentor, derramai sobre mim as graças e bênçãos e toda inclinação para o mal. Por tuas chagas eu creio, Jesus, de amor. Sim, chagas de amor, Jesus. Chagas de amor, Senhor. Aumenta o som do rádio, faz ecoar, acorda a vizinhança.

0: Jesus derramando graças e bênçãos sobre todas as líderes mensageiras das capelinhas que incessantemente levam esta devoção às casas que as recebem. De amor, eu creio, Senhor, nas chagas de amor, nas Tuas santas chagas de amor. E eu já sinto uma gota do Teu sangue recair sobre mim e aliviar o meu pesar. Filhos queridos, povo amado, nós só começamos o programa. Ah, hoje tem tanta coisa. Convida teu amigo, tua amiga. Nós temos Santa Rita das Causas Impossíveis, oitavo dia. Nós temos São Felipe de Neri, a leitura orante. Ah, de Jó, você vai perder? Volte comigo, eu volto já.
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0: Filhos e filhas, já é dia 26 e quero lembrar que dia 4 de junho você já tem uma programação? Que dia é 4 de junho? É um feriado de Corpus Christi, do Corpo de Deus. Qual vai ser a programação, padre? Eu celebrarei, presidirei a Santa Missa às 12 horas. E convido você que estiver no Santuário de Nossa Senhora de Guadalupe, que traga um agasalho, que traga um cobertor, traga uma roupa, traga um alimento, porque nós faremos o tapete solidário que já fazemos há anos. São todos colocados no chão, nos corredores do santuário, por onde Jesus passa abençoando. Isso ao meio-dia, às 12 horas, e você acompanha pela TV Evangelizar, pelo YouTube. Mas atenção, toca o sino, sacristão. Atenção para a programação da Arquidiocese. E eu sempre estou junto nesta programação. Às 13h30, em frente à Catedral Basílica, acontecerá o show do Colo de Deus. Às 14h30, eu estarei conduzindo o acolhimento e a animação para a Santa Missa. Às 15 horas, missa presidida por Dom José Antônio Peruso, seus auxiliares, muitos, inúmeros sacerdotes, ministros da Eucaristia. Depois teremos a procissão, mais de 1 quilômetro de procissão, com tapete decorado para Jesus sacramentado. Às 17, a chegada. Também na Praça Nossa Senhora de Salete, o grande momento da bênção do Santíssimo Sacramento. Você pode acompanhar tudo pela TV Evangelizar, pelo YouTube Padre Manzotti. E vou lhe dizer que nesse dia estarei gravando lá, durante o show final, um clipe especial. Convido de modo especial a juventude. Isso mesmo, a juventude comigo. Vejo as imagens, são grandiosas, porque grandioso é o dia e majestoso é Jesus. Filho de Deus, que a paz de Jesus esteja com você. Filho de Deus, bom dia.
1: Alô. Bom dia, Padre.
0: Deus o abençoe. Você pediu anonimato, de onde você fala, filho de Deus?
1: Eu falo do estado do Paraná.
0: Tá. Filho de Deus do estado do Paraná. Você pediu anonimato, o que está acontecendo, filho?
1: Padre, na verdade, fala mais alto. Eu queria uma oração, um conselho.
0: Tá.
1: Eu passei por uma situação há poucos dias, faz um mês mais ou menos. Eu peguei umas conversas da minha esposa, uma outra pessoa, e foi antes da gente ter a nossa filha, e eu saí de casa, mas eu não consigo ficar longe da minha filha, entende?
0: Deixa eu ver se eu entendi, me ajude. Você pegou uma conversa, mas que ela teve antes e depois vocês tiveram um filho, me ajuda a entender isso direito. Alô? Alô, filho? Filho? Alô? Oh, meu Deus. Caiu a ligação, mas fica aí. Será que não conseguem restabelecer? Vamos tentar. Na verdade, eu só estava confuso se eles tiveram um filho e depois de ter o filho, ele descobriu de conversas antes. Talvez acho que seja isso. E ele ia falar de oração. Eles estão tentando restabelecer. Enquanto isso, eu gostaria de lembrar a você, restabelecer, porque parece-me que o problema é aqui. Talvez eles consigam só mudando a ilha. Nós estamos na 17ª campanha de Jesus das Santas Chagas. Na verdade, o livro ouro, 17ª parcela. Então, eu gostaria de pedir a você, nesse mês de maio, estamos no finalzinho. 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E nesse mês de maio, finalzinho, gente, estamos caminhando para as 1000 Ave Marias que vão acontecer daqui a poucos dias. Daqui a poucos dias, contagem regressiva para as 1000 Ave Marias. 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Escolhendo o valor, você escreve o nome de sua família, coloque de uma graça que já recebeu ou que vai querer receber, mas o fato é, 17ª, este livro será encadernado, será um livro físico e será levado na terra prometida. Imagina quantos terços, quantas orações, quantas preces. Então, eu vejo ali, já sacristão me mandou um sinal de que restabeleceu, mas de Maracanaú, Ceará. O grupo, olha aí gente, o grupo Manzotinhas, filhas de Jesus de Maracanaú, Fortaleza, Ceará. Meu abraço carinhoso às Manzotinhas de Maracanaú. Abraão Eduardo de Oliveira de Pacajus, Ceará. Saúde, Abraão Eduardo. Depois, Sônia Donizete Ortiz de Barros, Santo Antônio do Posse, São Paulo. Faça sua doação, por favor, estamos no final do mês de maio. 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Filho de Deus, alô?
1: Alô?
0: Voltou, filho, graças a Deus, é que eu vi que o problema aqui era entre eu e o nosso sacristão. Conte para mim de novo.
1: Assim, padre, eu tenho um relacionamento há 13 anos e a gente começou a vida junto desde adolescente e estamos hoje casados há 13 anos. E há mais ou menos um mês eu peguei um celular antigo que nem ela nem usava mais, que era da minha casa, minha filha hoje, e eu peguei um print de conversa com uma outra pessoa, umas conversas mais acaloradas, né, e ele a todo momento chamando ela de amor, isso às 10 horas da noite, meia-noite e pouco. E ela me disse que isso foi só uma conversa. E ela me garante isso. E eu falar com esse rapaz.
0: E ele?
1: Com esse rapaz também, ele me confirmou, que me falou a mesma versão, né? Que foi só uma conversa, não passou. E isso durou um ano, né? E daí agora a gente, mais ou menos, eu tenho uma filha de um ano e 8 meses.
0: Tá.
1: E ela me falou que isso aconteceu antes da nossa filha.
0: Certo.
1: Quando eu descobri, eu saí de casa, fiquei uma semana fora. Só que eu sou filho de pais separados. E eu não quero que a minha filha sinta o que eu sinto pelo meu pai. Graças a Deus eu tenho um padrasto muito abençoado.
0: Certo.
1: E é mais do que um pai para mim. Só que eu não consigo ficar longe da minha filha de maneira nenhuma.
0: Entendi.
1: E eu estou lutando pela minha família. Então eu queria uma oração para Deus tirar isso do meu coração, da minha cabeça.
0: Filho,
1: um conselho, padre.
0: Filho, você ama tua esposa?
1: É uma pergunta difícil. Eu ainda amo ela, mas é difícil confiar.
0: Eu não estou falando se você está machucado. Eu falei, você ama tua esposa?
1: Ama.
0: Ama. Filho. Todo mundo tem o direito... Direito não. Todo mundo pode errar. Quem não tem pecado, atire a primeira pedra. Confie nela. Confie que foi um desvaneio. Confie que foi um momento de fraqueza. Ela é uma boa mãe, ela é uma boa esposa?
1: É.
0: Então, filho. Se você ama, é capaz de perdoar. Você vai falar, mas como que eu vou confiar? Aí é outro processo. É um processo mais lento, que o diálogo entre vocês vai ter que ser para afirmar essa confiança. Mas você está certíssimo. Eu não quero dar à minha filha, ao meu filho, né? O que eu passei, filha, o que eu passei com meu pai. Fique na linha, já que a gente perdeu e voltou, eu volto falando com você. Você pode aguardar?
1: Aguardo, sim.
0: Pessoal, não mexe em nada para não cair a ligação. Eu volto já.
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0: Nós vamos daqui a pouco a Jó capítulo 18, o segundo diálogo de Bildade. Mas eu falo depois, agora eu estou com o Filho de Deus. Filho de Deus, então eu vou voltar ao assunto. Você vai dizer, mas hoje você está machucado. Há quanto tempo que você descobriu isso?
1: Faz mais ou menos um mês.
0: Tá. Filho.
1: E
0: fale.
1: Sim, padre, eu, para ser bem sincero, quando eu descobri, eu pensei em fazer alguma coisa para ela, fazer alguma coisa para esse cara. É, depois de uns 2, 3 dias, eu pensei em fazer alguma coisa comigo mesmo. Só que a única coisa que me defende foi a minha filha, assim, que a gente já estava passando por uma turbulência. Entendi. Eu viajava com um caminhão para fora e ela trabalhava, e não tinha filha. Então eu acredito, e a gente estava se separando quando essa minha filha nasceu. Quando ela veio, quando a gente descobriu que ela estava grávida, no caso. Então eu vou passar o vale, daí eu não faço nada, não tenho coisa pela minha filha mesmo. Eu tô nesse relacionamento pela minha filha.
0: Não, então não, você vai, eu vou corrigir você. Primeiro, prometa pra mim que você não vai fazer nada contra a tua esposa.
1: Nada, prometo.
0: Diga assim, eu prometo. Diga assim, eu prometo.
1: Prometo.
0: Diante de Deus. Repita.
1: Eu prometo diante de Deus.
0: Que não farei nada.
1: Que não farei nada.
0: Para vingar.
1: Para vingar.
0: A minha honra.
1: A minha honra.
0: Contra minha esposa.
1: Contra minha esposa.
0: Eu prometo, Jesus.
1: Eu prometo, Jesus.
0: Que não farei nada contra a minha vida.
1: Que não farei nada contra a minha vida.
0: Peço a graça, Jesus.
1: Peço a graça, Jesus.
0: De perdoar.
1: De perdoar.
0: E de buscar a reconciliação.
1: E de buscar a reconciliação.
0: Filho, pela tua filha sim, mas por você também. Não é só pela tua filha. Você merece ser feliz. Tua esposa merece ser feliz. Você ainda está fora de casa?
1: Não, já voltei porque eu fui uma semana longe e não consegui.
0: Você tem que, toda vez que vier essa, eu diria uma certa raiva que te dá, não dá? Não dá uma frustração, uma sensação de raiva? Por que isso? Você vai pedir Deus?
1: Uma sensação que como o mundo tivesse desmoronado, né? Porque 13 anos, né? Não é uma história.
0: Então você vai pedir, Deus, tira isso do coração. Você vai chamar a tua esposa, vocês vão fazer um retiro de casais e vão... Você precisa de um retiro de casal com a sua esposa. Para que... Você vai falar assim, mas por quê? Porque vocês precisam se perdoar. E perdoando, buscar o sacramento do matrimônio, que vocês não são casados na igreja, né?
1: Nós somos casados.
0: Ah, vocês são casados, então... Melhor. Oi? Alô?
1: Isso aconteceu, padre. A primeira conversa que eu vi foi um mês depois que a gente tinha casado.
0: Foi uma fraqueza. Foi uma fraqueza. Tenha coragem de perdoar. Você vai falar, mas e a confiança? Aí você tem que dizer para ela, mulher, eu te perdoo, mas me ajude a confiar em você. Porque se eu descobrir de novo, não terá a segunda vez. Me ajude a confiar em você. Você continua sendo caminhoneiro?
1: Não. Eu
0: isso. Você tem, consegue trabalhar esse perdão?
1: Consigo, sim.
0: Que Deus abençoe você, sua esposa, sua filha. E que Deus te derrame uma gota do seu preciosíssimo sangue. Não desista do matrimônio, filho. Por favor, faça o que eu estou pedindo. Procure um retiro de casais ali na sua cidade. Você vai tentar?
1: Vou, sim.
0: Tá bom. Deus abençoe e te proteja. Amém. Filhos queridos, você tem gostado da leitura orante de Jó? Hoje eu vou atender menos, hein, gente? Pessoas. Mas, Jó, você tem gostado? Mande para mim um áudio. Quando eu retornar, e estou chegando, 41-3221-6060, eu vou colocando no ar os que eu consigo. Se você ficou com dúvidas, me mande a dúvida, que eu faço um programa à parte, se preciso for, para responder as dúvidas. Mas agora chegou Bíblia aberta, cartilha de oração.
2: A palavra do Senhor é bem firmada.
0: de hoje é maravilhoso. Maravilhoso, gente. Capítulo 18, versículo 1 de Jó. Já está com o livro inabalável na mão? Pega as duas coisas, a Bíblia e o livro. Só para contextualizar, é o segundo discurso de Bildade. Ele fez o primeiro, agora é a segunda fala. Cada amigo fala uma vez, Jó responde, e depois o amigo fala uma segunda vez e Jó responde. Nós estamos na segunda fala de Bildade. Em linhas gerais, ele começa assim: preste atenção, cale-se, Jó, e preste atenção. Caramba, fala isso para um homem, bota a foto dele, coloca a foto de Jó, cale-se, Jó, preste atenção, Jó, por que você não pode, não para de falar? Cale-se, preste atenção, então poderemos conversar. Por que você pensa que não temos juízo? Porque essa foi o que Jó falou ontem. Vocês não têm juízo, que vocês estão falando. Por que você pensa que somos como animais? Com sua raiva, olha a palavra. Com sua raiva, olha a palavra que surge. Com sua raiva, você está se ferindo. Será que por você estar zangado, o mundo vai virar um deserto? Cala-te, Jó, escute. Por causa da tua raiva, você está se ferindo. Será que por sua causa, a montanha vai mudar de lugar? Versículo 5. A vida, Jó. Escute isso. A vida, Dona Maria. A vida, seu José. A vida do perverso se acabará, como a luz que se apaga, como as chamas do fogo que deixa de queimar, a lamparina da sua casa que não brilhará mais. Ele está descrevendo a vida de um perverso. Eu quero uma amarela. A vida de um perverso se acabará. Como? Aí ele vai dando exemplos. Parece poesia, mas de poético não tem nada. É uma desgraceira. Se acabará como a luz que se apaga, como as chamas do fogo que deixam de queimar, como a lamparina de sua casa que não brilhará mais. Em vez de luz, haverá escuridão. O perverso andará com passos firmes, mas agora está tropeçando em seus próprios planos para cair. Olha o que ele diz para Jó. Dê um salto, por favor. Por favor, versículo 18. Ele será expulso do mundo dos vivos, e da luz será jogado na escuridão. Jó! Ô Jó! Você não deixará filhos nem netos. Você lembra o que aconteceu com Jó, né? Os filhos dele morreram. Não terá descendente quem fique com a sua casa. Em toda parte, os que ouvirem falar do seu fim tremerão de medo e pavor. É esse o fim dos maus, daqueles que não querem saber de Deus. Cala-te, Jó. Escute. Eu volto ainda na leitura orante. Volte comigo.

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5: Estamos em Jó capítulo 18, a segunda fala do amigo de Jó chamado Beldade, é mais curto. Cala-te, Jó, você é culpado sim. Por acaso o mundo muda porque você sofre? Reflita um pouco e para quem tem o livro Inabalável, página 85. Jó me tocou muito, viu, gente? E eu escrevi este livro a partir da leitura de Jó. Por isso, se eu parar para explicar, Jó para mim é um exemplo de perseverança, mas de muito sofrimento. Por isso, se você tem o livro, me deixa guiá-lo agora. Na página 85, quantas vezes já ouvimos ou dissemos coisas parecidas como Bildade. O que Bildade disse? Foi a vontade de Deus. Ou ainda, você precisa ter mais fé. Deus está te castigando. Você está pagando alguma coisa. Gente, às vezes nós não somos tão descarados de falar, mas somos terríveis em pensar. Quantas vezes a gente usa, fala ou pensa isso quando vê uma pessoa na miséria ou no sofrimento? Página 85. Quantas vezes já ouvimos ou dizemos coisas parecidas como foi a vontade de Deus, ou ainda você precisa ter mais fé. Deus está te castigando, você está pagando alguma coisa. São palavras que mais ferem do que consolam. Quantas vezes na dor, tudo o que desejamos é que alguém diga: eu não sei explicar, mas eu estou ao seu lado. Quantas vezes nós gostaríamos que alguém dissesse: eu não sei explicar o que você está passando, mas eu estou do seu lado, rezando por você. Conte comigo, Senhor. Ajude-me. Nunca julgar e nunca colocar em questionamento o pecado dos outros. Mas, Senhor, me dê serenidade, sabedoria, discernimento de estar perto da pessoa que sofre, de que a minha presença seja o alento, o consolo. Dai-me esta graça, Senhor. Amém. Esta foi a leitura orante de hoje. Forte, né? Pelo menos eu me arrepio cada vez que eu rezo com você. Não sei como você sente isso. Alzira, que a paz de Jesus esteja com você, Alzira.
0: Amém, bença, padre.
5: Deus abençoe. Você fala de onde, Alzira?
0: Eu falo de Santa Bárbara do Oeste, estado de São Paulo. Ouço pela Rádio Magnífica.
5: Meu abraço à Rádio Magnífica e meu abraço a todos de Santa Bárbara do Oeste. Por favor, pode falar.
0: Primeiro eu quero dizer que sou uma sócia.
5: Obrigado.
0: Há muitos anos que nem me lembro de quando.
5: Eu só tenho a dizer então, muito obrigado.
0: E também recebo a capelinha das Santas Chagas.
5: Toca a corneta para ela, hoje é o dia, daqui a pouco eu vou falar dos líderes. Diga,
0: então,
5: filha.
0: Então, padre, eu quero contar um testemunho que para mim é a coisa mais linda do mundo.
5: Conte.
0: A minha filha nunca conseguiu ser mãe. Apesar de viver muitos anos em oração com você e tudo, mas ela nunca conseguiu ser mãe.
5: Sim.
0: E há 7 anos atrás, ela pegou e falou, mãe, eu vou adotar. Porque ela sempre dizia que ela iria adotar se ela não tivesse.
5: Sim.
0: Aí ela entrou na fila da adoção. Aí chega lá, é uma burocracia, tanta pergunta, tanta coisa. Ela falou para mim, mãe, são listas enormes de perguntas, eu não vou escolher. Quem vai escolher para mim, Deus vai dar para mim aquilo que eu merecer.
5: Que lindo!
0: Aí ela só falou assim, ela não escolheu nem cor, nem menino ou menina.
5: Nem sexo, nem cor dos olhos.
0: Não, nem cor. Ainda ela brincava, nossa, eu sou pé frio, mas não sobra nem um africano pra mim, ela brincava, sabe?
5: Que desprendimento, que coisa linda, que coisa linda,
0: então,
5: desprendimento.
0: Ela só pediu assim, que ela queria de 3 anos pra baixo, que ela queria cuidar de uma criança,
5: claro,
0: né?
5: Claro.
0: E aí, padre, há 2 anos atrás, chegou para nós uma menina de 8 meses.
5: Oh, meu Deus!
0: A coisa mais lindinha do mundo. E nas minhas orações, que a gente ficou 6 anos orando por ela, eu falava assim, Senhor, Senhor, a minha filha não escolheu, eu também não vou escolher. Mas eu queria pedir para o Senhor, se fosse uma menininha, se o Senhor der uma menininha para nós, saudade de cabelinho cacheado. Padre, quando ela veio, ela era carequinha, mas ela tem uns cachos, que é a coisa mais linda do mundo.
5: Como é que é o nome da criança, da neta?
0: Ela chama Mel.
5: Mel?
0: Mel.
5: Que nome bonito, que bonito.
0: E aí, padre, então eu sempre cuidando dela, né?
5: Sim.
0: E orando, e a gente é muito da igreja, graças a Deus.
5: Que bom.
0: Mas ela tem um amor tão grande nos santos,
5: olha,
0: em Nossa Senhora das Graças. Tive que comprar biscuit de santinho, porque ela quer carregar na bolsinha para ir para a missa.
5: Que maravilha!
0: Se o senhor ver ela se ajoelhar na frente do altar, parece gente grande.
5: Ô, filha, louvado seja Deus. Então
0: tá,
5: foi
0: com 2 anos e meio.
5: Um presente de Deus, uma dádiva de Deus, não foi?
0: Foi um presente de Deus. Inteligente, uma criança sábia, uma criança amorosa. Ela canta Mãezinha do Céu e chora, enche os olhinhos de lágrima.
5: Ô, vó coruja, meu Deus do céu. Mas
0: não, padre,
5: tô brincando, querida.
0: Eu sei, mas ela é uma criança de encantar mesmo.
5: Eu sei. Então diga assim, obrigado, Jesus.
0: Ela vira pra mamãe e fala assim, vamos à missa, mamãe.
5: Diga assim, obrigado, Jesus.
0: Muito obrigado. 1000 vezes obrigado, Jesus. 1 milhão de vezes. Porque veio trazer uma vida nova pra nós.
5: Amém.
0: E olha, padre, eu quero dizer uma coisa. Tem pessoas que, né, às vezes não tem coragem de adotar, mas eu acho que adotar
5: é muito mais
0: do que ser mãe de verdade.
5: É verdade, ser mãe 2 vezes, né? Mãe
0: eu
5: do coração,
0: padre,
5: vó do coração.
0: É, eu precisei, eu e a minha filha, fazer um encontro, porque todo mundo queria ver a Mel.
5: Olha aí, que maravilha.
0: A igreja inteira, o bairro inteiro.
5: Que bom.
0: Queria ver a Mel.
5: Então fica aí o teu apelo a todos, gente. Se não,
0: sim,
5: façam adoção. É tão importante a adoção.
0: Gente, é maravilhoso.
5: Meu grande abraço, Alzira.
0: Outro passo.
5: Um abraço no coração.
0: Deus.
5: Graça recebida.
0: Graça testemunhada.
5: Toca o sino, sacristão.
0: O sino, a corneta, tudo que tem direito.
5: Dê um beijo no rostinho da Mel. por mim.
0: Tô sim, padre.
5: Um abraço a Alzira, Santa Bárbara do Oeste, São Paulo. Estarei por essa região ali no, ainda esse ano. Rádio Brasil de Limeira FM, Diácono Ricardo. Santa Bárbara do Oeste, Rádio Brasil, Paulo César. Dom Devair Araújo da Fonseca de Piracicaba. 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Eu vou para o intervalo, eu volto já. Volte comigo, gente, voltamos já.
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7: 10:48.
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0: filhos queridos, hoje é aniversário da Rádio Califórnia FM, Califórnia Paraná, Grande Lago AM, Santa Helena Paraná, Solares FM, Santo Antônio Prado, Rio Grande do Sul, e Tapajós FM, Santarém, Pará. E hoje, aniversário do nosso, meu querido afilhado, Matias Pinheiro Tormena. Já é um jovem, já é um adolescente. Matias, todo carinho, um beijo do Dindo, que Deus o abençoe com muitas graças e bênçãos. Matias Pinheiro Tormena, muito próximo de mim, muito carinhoso. Gente, eu quero falar e obrigado àqueles que mandaram as fotos. Nós vamos para Santa Rita de Cássia, mas antes, 41, mande a foto da sua, do seu grupo. 419-8791-2787, fica no GC. Ana Maria da Conceição de Picos, Piauí, meu abraço ali ao pessoal de Picos. Deus seja louvado, quanta imagem de Jesus das Santas Chagas. Valdirene Amâncio da Silva, Matupá, Mato Grosso, minha saudação, crianças, adolescentes, jovens, idosos. Violanta de Barros, dos Estados Unidos. Agosto estou aí, hein? Nos Estados Unidos, para o Retiro Nacional e alguns lugares visitando. Neuza Borges de Oliveira Campos, de Tomazina, Paraná. Estão na igreja, olha aí, todos com camiseta, uniformizados. Deus seja louvado. Gracilene de Oliveira Alves, de Remígio, Paraíba. Olha aí, até com girassol, que coisa linda. Nossa Senhora de Fátima do lado, Deus seja louvado. Gisele da Fonseca, Nova Friburgo, Rio de Janeiro. Oh, meu Deus! Aí arrasou, hein, Gisele? Não dá nem para me contar daqui, mas eu sei que são inúmeras as pessoas. Ela deu um testemunho tão lindo no Segundo Evangelizar, Rio de Janeiro. Jurandir Soligo, de Concórdia, Santa Catarina. Ah, é a pastoral do caminhoneiro, gente. Toca a corneta, sabe? Gente, olhe para a televisão. E para quem está no rádio, eu descrevo. É um caminhão que leva uma capelinha no para-brisa. Aí, coisa boa, gente. Cileide Aparecida Santos Martins, de Itaquiraí, Mato Grosso do Sul. Olha, todos reunidos. Estão ali até fazendo umas doações. Parabéns. José Vilmar Alves, de Fortaleza, Ceará, meu abraço, filho de Deus. Que bom que você é coordenador das capelinhas, Deus seja louvado. E Dalina Mendes Veloso, de Monte Carmelo, Minas Gerais, ali na igreja. Meu abraço ao povo mineiro. Lembrando que agora nós temos Belo Horizonte, atenção, você de Belo Horizonte, pelo canal 15.1, você de Belo Horizonte, além das rádios que nos transmite, você pode nos assistir pela televisão, canal aberto, 15.1. Sobre Felipe de Neri, eu gostaria só de dizer, até preparei todo o material, mas é o santo da felicidade, o santo que nos ensina que é preciso ser santo na caridade, ser feliz. Na caridade, ser feliz. Ele tem um lema para ele: o santo da alegria sem pecado. Olha que coisa mais forte, né? São Felipe de Neri, rogai por nós. E chegou a hora, povo santo de Deus, para a novena de Santa Rita de Cássia, oitavo dia. Ó poderosa e gloriosa Santa Rita, chamada Santa das Causas Impossíveis, advogada dos casos desesperados, auxiliadora da última hora, refúgio e abrigo da dor que arrasta para o abismo do pecado e da desesperança, com toda a confiança em vosso poder, junto ao coração sagrado de Jesus. A vós recorro nesse caso difícil e imprevisto que dolorosamente oprime meu coração. Coloque. O que é que hoje oprime teu coração? Dolorosamente oprime teu coração. Obtenha, ó Santa Rita de Cássia, a graça que desejo, pois sendo-me necessária, eu a quero. Apresentada por vós, ó Santa Rita, minha oração, meu pedido, por vós, que sois tão amada por Deus, certamente serei atendido. Dizei a nosso Senhor Jesus Cristo que me valerei da graça para melhorar a minha vida, os meus costumes, e para cantar na terra e no céu a divina misericórdia. Santa Rita das causas impossíveis, rogai por nós. Santa Rita das causas impossíveis, rogai por nós. Santa Rita das causas impossíveis, rogai por nós. E agora, unido a todos os líderes mensageiros das capelinhas, todos os que rezam comigo às 3 horas da tarde, e todos os que recebem Eterno Pai, eu vos ofereço as santas chagas de nosso Senhor Jesus Cristo, para curar as de nossas almas. Meu Jesus, perdão e misericórdia, pelos méritos de vossas santas chagas. Meu Jesus, perdão e misericórdia, pelos méritos de vossas santas chagas. Meu Jesus, perdão e misericórdia, pelos méritos das santas chagas. O Senhor esteja convosco. Ele está no meio de nós. Abençoai, Senhor, a água. Tome, dê ao seu colaborador, seu funcionário, dê para sua patroa, para o seu patrão. Verdade, faça isso. Abençoai a água, a roupa dos enfermos, as crianças, as fotos de família. Abençoai os casais que estão em crise ou que estão com dificuldade de perdoar. Por intercessão de Nossa Senhora do Carmo, São Pio de Pietrelcina, nos méritos das Santas Chagas, Pai, Filho, Espírito Santo, amém. E eu me despeço com o clipe que eu estou apaixonado, inabalável, YouTube Padre Manzotti. Evangelizar é preciso.
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0: Valeu, Rio Negro e São Limões. Obrigado, rapaziada. Obrigado pelo carinho de estar aqui com a gente. Mas vocês não vão embora, não.
1: Não?
0: Era um pouquinho.
1: Fica mais um pouquinho.
2: Vamos lá.
1: Processa.
0: O negócio é o seguinte: quando a gente recebe uma dupla como Rio Negro e São Limões do palco, não dá pra ficar só pulando, não. Essa rapaziada aqui tem aquelas modas de murida que eles têm que machucar a gente.
1: Vai doer pra lá.
0: Ó. Tem alguma coisa aí pra...
1: Que bonitinho.

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1: Eita, meu filho, é no balanço da rede que eu vou me balançar. Pra você que tá do outro lado, obrigado pelo carinho.
0: Pra quem quiser vida boa.
1: Obrigado pelo carinho da audiência, Claudio Silva. Aqui no som da Cambucá FM, que coisa boa, né, Xarapão? É, que coisa boa. Em nome da Casa do Bolo, nosso amigo Langstein, Dona Bebeta, nós estamos por cá, viu? É, chegando, chegando. Forró bregando nessa tarde de terça-feira, 26 de maio. O negócio bom da gota, forró e brega, brega e forró a partir de agora. Muita música boa no seu rádio, viu, Xarapão?
0: É.
1: Pra você que tá do outro lado, obrigado pelo carinho da audiência. Claudinho Silva, viu? Meu amigo Beto e Liliano, lá no ponto certo. Onde você encontra aquele lanche gostoso, né? Meu amigo Langstein na Casa do Bolo, centro da cidade, Casa do Bolo aberta até às 7 da noite, viu, meu filho? Um bom cheiro do bolo tá passando por aqui, Xaropinho. O cheiro do bolo tá acabando, né? Nosso amigo Carlos de Pini, ali ao lado da escola, João David Souza, também ligadinho com a gente, onde você encontra galinha da melhor qualidade. E também a sua esposa Mônica. Com a barraca de fogo e artifício também no centro da cidade. Avisa que eu cheguei, Xaropinho. Forró e brega, brega e forró. Vamos começar com brega hoje, Xaropinho. Vamos começar com brega. Reginaldo Rossi. Vamos botar pra torar, vai.

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1: Pra vocês também, não, filho dela é papeira.
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Olha, essa daí é pro nosso amigo Aloysio Ponga. Tá ligado com a gente, né, meu filho? Aloysio Ponga, viu? Aloysio Ponguei. Quer aparelho, xaropeu? Tem? Forró bregando, finalzinho de tarde da sua Cambuca FM, em nome da Casa do Bolo. Nosso amigo Langstein e Dona Bebeta. Nossa amiga Mônica, com a barraca de fogo do centro da cidade, viu? Deixa eu mandar um abraço aqui pra Nivaldo do Espetinho. Tá se preparando, tá aí no centro da cidade, ao lado da panificadora. Boa sorte, viu, meu filho? É. Nosso amigo Gil, aí na panificadora. A galera no bar do meu, rapaz. Tomando aquela cervejinha gelada, aquela dosinha de cana. Rapaz, tá um pouquinho frio, viu, xaropinho? Tava caindo aquela neblina, né? Aquela chuvinha fina. Tá frio, viu? 4 da tarde, mais 23 minutos. 4:23, depois das 4.

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0: Eita, meu filho, que coisa boa, né? Que coisa boa. Bolo ao forno, o melhor bolo da cidade, o melhor bolo da região. Abraço para nosso amigo Langstein e Dona Bebeta, né, meu filho? Bolo ao forno. Bolo ao forno, o melhor bolo da cidade. Bolo de chocolate, bolo de milho, bolo de banana. Bolo de que mais, meu filho? Diga aí.
1: Chocolate.
0: Bolo de chocolate. É, velho, tu gosta de bolo de chocolate?
1: Sim.
0: Gosta de bolo de chocolate. Bolo ao forno, no centro da cidade. Tem mais de quê? Bolo de quê?
1: Morango.
0: Bolo de morango também, tá vendo? Tá vendo, meu filho? Eita, bolo ao forno, o melhor bolo da cidade. Nossa amiga Langstein, Dona Bebeta, no centro da cidade. Aberto, viu? Até às 7 horas, viu? Tem bolo de leite também, né? Tem o tal do pega-marido lá, não.
2: Sim.
0: Tu vai querer o quê? Bolo de quê?
1: Chocolate.
0: Chocolate. Vai encontrar onde?
1: Na casa do bolo.
0: Na casa do bolo, é. Tem os melhores, viu? Tem os melhores.
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0: Olha, deixa eu mandar um abraço aqui também pro nosso amigo Carlos de Pininha, ali ao lado da escola João David Souza. Sim, também tá ligadinho comigo.
4: A número um da...
0: Finalzinho de tarde. E nossa amiga Mônica, né? A esposa do nosso amigo Carlos. Com a barraca de fogo de artifício também no centro da cidade, viu? É, rapaz, no centro da cidade. Cuida, cuida pra cuidar, meu filho.
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0: É, a criançada se divertir nesse mês de maio. Tá terminando, né, Xaropinho? E tá vindo aí a Copa do Mundo. E também as fogueiras, né? São João.
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0: São José e São Pedro, né?
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0: é isso, né, Xaropinho?
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0: 5 da tarde, mais 4 minutos.

0: Olha, 5 da tarde, mais 21 minutos, 5h21, finalzinho de tarde, né? Forró bregando no som da mais ouvida. Tem aparelho, tem? Cuida, meu filho.
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1: Eita, meu filho, que coisa boa. Finalzinho de tarde aqui na sua Cambuquê FM. A gente tamo pegando o beco, viu, Xaropião? Vamos embora. Prometendo voltar amanhã, a partir das 5 da manhã, aqui na Cambuca FM, logo cedinho, despertando você, um forrozão da Cambuca, né? Aqui tem cultura. Ó, lembrando que às 4 da tarde também, a gente estamos de volta, viu? Amanhã, quarta-feirona, se o nosso bom Deus permitir. É isso, um ótimo começo de noite pra você, né? Começo de noite de terça-feira. A gente se encontra amanhã, né, meu filho? Amanhã a gente volta,
2: é.
1: Que hora a gente volta amanhã?
2: 5 horas.
1: 5 horas da manhã. Se o nosso bom Deus permitir, a gente estamos de volta, não é isso? Obrigado mesmo pelo carinho da audiência. Bichinha, velho. Vamos embora. Eu tô pegando o beco. A gente se encontra amanhã.

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2: Bom, gente, a Mesa da Amargura é um projeto que eu venho há muito tempo querendo colocar em prática, né? Nesse momento especial, quero agradecer a presença de cada uma das pessoas que fazem presença aqui na mesa e agradecer por acreditar nesse projeto. Mais uma de amor para vocês.

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